0: Não se atendeu a Ruby? A menina Ruby? Querida! Você sabia? Querida filha! Estava mudando por trás!
1: Quería buscar la prima, chiquita.